Única FM, única como você, vamos nós! É isso mesmo, vamos juntos aqui na melhor programação do seu rádio, fazendo o seu dia diferente, a sua noite, a sua tarde, né? Que legal você ligadinho com a gente aqui 24 horas, o tempo todo na melhor programação cristã da internet. Eu sou o Eduardo, prazer é todo meu, a gente vai junto, né? Fazendo aí essa grande festa que é trazer a música cristã direto aí no seu rádio, no seu dia a dia. Vamos lá.

que você tá sentindo aí, fala pra mim o que que tá acontecendo, fala como é que tá o clima aí na sua cidade, se tá tudo bem com você, se você tá tranquilão, se você tá sendo abençoado pela nossa rádio, beleza? 61, portanto.

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Está no ar a primavera, a estação mais gostosa do ano. Ouvir os passarinhos cantando e as flores desabrochando em meio à natureza é muito animador. Passe bons momentos, faça passeios no parque, contemple a natureza e suas belezas. Nessa primavera, deixe a calmaria da estação te levar sempre

0: Começar. Lavar paredes se torna mais fácil começando de baixo para cima do que ao contrário. Afinal, a bagunça ao limpar os pingos na superfície que está limpa é bem menor.
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Sensacional, e a música continua na Rádio Única. 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
3: Wi-Fi pode ver através de paredes. Pesquisas recentes mostram que sinais de Wi-Fi, com ajuda de algoritmos e inteligência artificial, podem mapear movimentos e até identificar pessoas do outro lado da parede, com base na interferência do sinal. Isso pode ser usado para segurança, monitoramento de idosos ou espionagem.
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4: O Dia da Proclamação da República do Brasil é comemorado anualmente no dia 15 de novembro. É um feriado nacional que celebra a Proclamação da República, que aconteceu no dia 15 de novembro de 1889, na cidade do Rio de Janeiro, então capital do Império, que acabou com a monarquia, deportando o imperador na época, Dom Pedro II.
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0: Mais uma sequência da Única. Oh, coisa boa. E aí, beleza? Mais uma conexão. Estamos sempre conectados, né? É a Única que continua levando música boa pra você, aonde você estiver. A gente leva o som que você gosta até você. Aonde você está, né? Nesse momento, nessa hora. Deve estar fazendo alguma coisa boa, tá resolvendo alguma coisa, é? O importante é que a Única sempre vai levar o melhor som pra você, aonde você estiver. A gente chega até você com aquele somzão de qualidade que só a Única tem. E ainda melhor, né? Levando o som que conecta você até o céu, até o Criador. Coisa boa, coisa linda. É a Única FM, bora continuar? Seguinte, olha, você não perde por esperar no que vai vir, o que tá pra acontecer, não sai daí.
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1: 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O diferencial é que eu tive uma perspectiva. 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
2: Olá, eu sou Bia Ipsen e a receita de hoje é lombo na cerveja. Anota aí os ingredientes. Uma cebola picada, 5 dentes de alho, 2 colheres de sopa de suco de limão, 2 colheres de sopa de azeite, 2 colheres de sopa de sal, 1 colher de sopa de açúcar mascavo, 1 ramo de alecrim, 1 colher de chá de pimenta do reino, 1/2 colher de chá de canela, 2 folhas de louro, 300 ml de cerveja Pilsen, 1 peça de lombo e 2 colheres de sopa de manteiga. Modo de preparo. Em um mixer, coloque a cebola, o alho, o suco de limão e o azeite. Bata tudo e coloque em um recipiente. Junte o sal, o açúcar, a pimenta, a canela, o louro, o alecrim e a cerveja. Misture tudo. Coloque a peça do lombo em uma forma e fure toda a carne com uma faca. Coloque a mistura de temperos e deixe marinar por 1 hora. Passe a manteiga por cima do lombo. Feche com papel alumínio e leve ao forno pré-aquecido 180 graus por 30 minutos. Retire o papel e leve ao forno para dourar por mais 15 minutos e sirva com arroz branco. Fonte tudogostoso.com.br.
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0: companhia pra gente. É isso mesmo, eu estou me sentindo acompanhado com a sua presença. Te agradeço, muito obrigado. Vamos juntos, porque aqui na Rádio Única a gente se emociona cada vez mais.
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1: Muita gente reclama de que os gatos arranham os móveis, né? O seu gato também faz isso? Afinal, por que que eles fazem isso? A gente realmente ama que os gatos façam parte da nossa família, mas mesmo assim não queremos que eles destruam os móveis da casa, não é? Antes de entendermos o que fazer para evitar esse comportamento dos felinos, é importante a gente ter em mente que eles fazem isso por puro instinto. Um dos principais motivos é afiar as unhas para não se sentirem indefesos. Para dar uma amenizada nesse instinto todo, uma alternativa bacana é colar um pequeno pedaço de fita dupla face nos principais móveis que eles adoram arranhar. Eles detestam a sensação que isso dá e vão ficar longe de lá. Uma outra boa opção é você comprar arranhadores para eles. Em breve, o Bia Ipsen volta com mais dicas aqui no Minuto Pet. Fonte: petelegante.com.br.
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0: para você. Você está na Rádio Única. Mais uma rádio, né? Não, mais uma não. É a única que você vai ouvir do seu jeito. Então não sai daí. É a sua Rádio Única, feita exclusivamente para você curtir sonzeira, música boa. Bora lá? Tem muito mais para você por aqui.
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1: Escola de primeiras letras é como chamavam a escola antigamente. Dia 15 de outubro é comemorado o Dia do Professor, porque foi nesse dia, em 1827, que o imperador Dom Pedro I assinou um decreto que regulamentava o ensino fundamental no Brasil. Mas antes disso, os jesuítas já tinham trazido seu sistema de ensino para cá, junto com os colonizadores. De acordo com esse decreto, os meninos aprendiam a ler, escrever e as quatro operações aritméticas, enquanto as meninas, no lugar da geometria, eram ensinadas as prendas ou tarefas domésticas, como costurar e cozinhar. Ainda bem que hoje meninas e meninos podem estudar o mesmo conteúdo, né? Dia 15 de outubro, feliz Dia do Professor!
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6: Vamos lá. Tem forrozeiro aqui.

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2: Quanto antes se diagnostica a doença viral herpes zoster, que pode surgir em diversas partes do corpo, maior a eficácia do tratamento e menor o perigo de consequências graves. É importante as pessoas ficarem atentas a fatores de risco e também agravamento, como presença de diabetes e câncer, que podem exigir tratamentos mais agressivos e afetarem a imunidade. Quem comenta é o médico Rodrigo Lins. O recomendado é que assim que surgir a dor decorrente do ataque aos nervos, e convém frisar, ela geralmente aparece como uma pontada, deve-se procurar um profissional da saúde. Ela é o sintoma inicial do zoster, não as lesões na pele, gente. Primeiro, a dor. Pensa e presta atenção nisso, tá? O tratamento é baseado em dois pilares: o uso de antivirais e também analgésicos. A primeira classe se administra em até 72 horas após as primeiras bolhas e consegue diminuir a disseminação viral, a gravidade e a duração das dores, promover uma cicatrização mais rápida das lesões e prevenir a formação de novos machucados. Já a segunda visa amenizar a dor. Alguns médicos ainda prescrevem corticoides para inibir a inflamação, mas não há estudos robustos.
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3: Casamentos e festas. Lembre-se de atentar para o quão escuro está o ambiente em que você estará. Quanto menos luz, mais liberdade para usar cores fortes, como o preto. A dica de maquiagem para casamentos é não se destacar mais que a noiva. Então, não exagere no dourado, rosa e roxo, cores comuns na maquiagem de quem está se casando. Prefira uma mistura de cores neutras com um elemento colorido. Use uma sombra branca ou bege clara para iluminar toda a pálpebra. Depois, marque bem o côncavo dos olhos com a sombra marrom escura ou preta. Dê mais destaque ao visual com um rímel de uma boa qualidade. O mesmo cílios postiços.
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Rica. E aí, foi mais uma super passagem pela sua playlist favorita na nossa rádio, que é a nossa cara, que é a sua cara. E aí, alguma música falou contigo, tocou no seu coração, gostou? Tem mais uma outra

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2: Carteira de motorista, Brasil versus Estados Unidos. No Brasil, teste médico e psicotécnico são pagos. Já nos Estados Unidos, o teste de visão é feito em uma máquina no balcão. No Brasil, todo o processo pode custar mais de R$2.000. Já nos Estados Unidos, até $50 para prova escrita e prática. No Brasil, aulas obrigatórias na autoescola. Nos Estados Unidos, sem obrigatoriedade de aulas. No Brasil, prova escrita feita apenas com agendamento. Já no exterior, prova escrita feita sem agendamento e na hora. No Brasil, prova prática agendada pelo Detran e com os carros deles. Já nos Estados Unidos, prova prática feita no seu próprio carro. No Brasil, burocracia para receber e renovar a carteira. Já nos Estados Unidos, a carteira é entregue em domicílio e com renovação online.
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2: Não é convencional usar títulos extensos em nome de discos, mas um grupo britânico quis inovar nessa área. De acordo com o livro Guinness dos Recordes, o maior título de álbum pertence à banda Chumbawamba. O seu 13º disco, lançado em 2018, contém nada mais nada menos do que 156 palavras e mais de 700 letras. Impossível citá-los aqui. Afinal, o nome do álbum ocuparia o lugar de duas curiosidades como esta.
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2: O YouTube está explorando novos formatos de anúncios em seu aplicativo para TVs, com o objetivo de oferecer anúncios mais longos, mas menos frequentes durante os vídeos. Essa abordagem visa evitar interrupções no conteúdo, o que pode levar os espectadores a pausar a reprodução. Embora a duração exata desses anúncios ainda não tenha sido especificada, o YouTube planeja implementar essa mudança primeiro para os espectadores que assistem na tela grande. A empresa destacou que, quando se trata de conteúdo de formato longo em TVs, a maioria dos espectadores prefere anúncios em vídeos agrupados em vez de intercalados no meio do vídeo, levando a essa revisão na estratégia de publicidade.
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3: Carro elétrico paga IPVA? A questão de se os carros elétricos pagam IPVA é um tema que gera muitas dúvidas e discussões. A resposta para essa pergunta é sim. Os carros elétricos pagam IPVA, da mesma forma que os carros movidos a gasolina ou diesel. Contudo, alguns estados brasileiros têm adotado medidas para incentivar a compra e uso de carros elétricos, reduzindo ou isentando o IPVA para esses veículos. Um exemplo é o estado de São Paulo, que desde 2021 isenta completamente a cobrança do IPVA para veículos elétricos com valor de até 180 mil. Já no estado do Rio de Janeiro, o desconto no IPVA para veículos elétricos é de 50%. Além disso, outra vantagem para os proprietários de carros elétricos é que eles são isentos de rodízio em algumas cidades do país, como São Paulo e Rio de Janeiro, o que é uma grande vantagem em regiões com restrição ao tráfego de veículos.
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2: Você sabia que a psicanálise é um sistema de psicoterapia cuja base é a teoria de um inconsciente dinâmico que influencia nossas ações? O enfoque do tratamento é o trazer esses pensamentos e sentimentos enterrados no inconsciente para o consciente. As principais técnicas psicanalísticas são a livre associação, em que o paciente é induzido a falar tudo que vem à mente, e a interpretação de sonhos. Sigmund Freud é considerado o pai da psicanálise.
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2: Se, ao contrário, você entendeu que sua ação anterior se tornou surpreendentemente brilhante, sim, é verdade. Você poderá repeti-la usando Ctrl mais Y para Windows e Command mais Y em um Mac.
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0: 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Dicas para o bem-estar do seu amiguinho.
1: Tenha paciência. Mesmo que você esteja com raiva ou com estresse, o último que pode sentir as consequências é o seu animal de estimação. Nesse relacionamento, quem tem consciência das coisas é você. Seu pet sempre vai agir por instinto, mesmo que tenha amor e carinho. Com ele, você precisa ter dedicação, atenção, carinho. Para deixar seu pet mais feliz, é preciso demonstrar a ele que o ama e que ele faz parte de sua vida e assim ele aprenderá o que é certo e o que é errado.
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2: Você sabe o que é o anexo de um e-mail? Anexo é um arquivo que pode ser enviado juntamente a uma mensagem de e-mail. O anexo pode ser uma imagem, um documento de texto de Word, um arquivo PDF, uma planilha Excel ou qualquer outro tipo de arquivo específico. Além dos arquivos mencionados, os anexos também podem incluir arquivos maliciosos, tais como vírus, cavalos de Troia, entre outros. Portanto, não é recomendado abrir anexos de conteúdo duvidoso ou de estranhos.
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4: A prática de exercícios é extremamente importante para a saúde física do nosso corpo. Assim como a água tem uma função importante para o organismo, se exercitar é indispensável para manter a musculatura em movimento, gastar energia e fortalecer os ossos e articulações. Além de ajudar na diminuição do estresse, melhora no fluxo de sangue ao cérebro e redução da ansiedade. Praticar exercícios regularmente previne todos esses problemas e também ajuda na recuperação de depressão e autoestima, que são muito comuns na sociedade. Mova-se! Viva uma vida feliz!
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3: Você sabia que Marcel Bich, depois de trabalhar numa empresa de tintas durante a Segunda Guerra Mundial em 1949, comprou uma pequena fábrica de canetas esferográficas. As canetas vazavam tinta e sujavam os dedos, mas faziam sucesso. E Bich decidiu investir no produto. Procurou o seu inventor, Ladislau Laszlo Biro, comprou a patente e iniciou a fabricação da tradicional caneta Bic, cujo modelo é praticamente o mesmo até hoje. Atualmente, são vendidas 10 milhões de canetas Bic por dia.
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2: Microsoft planeja modernizar o Windows com um novo projeto. A Microsoft aparentemente está trabalhando em um novo projeto com codinome Core PC, uma variante modular e personalizável do seu sistema operacional. A novidade permitirá configurar diferentes níveis de compatibilidade de recursos e aplicativos para diferentes tipos de dispositivos. Como o falecido Windows Core OS, o intuito é permitir atualizações mais rápidas e um sistema mais seguro. A solução utilizará partições disponíveis somente para leitura e são inacessíveis ao usuário e aplicativos de terceiros, semelhante ao que acontece em sistemas como o iPadOS ou Android.
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3: Motociclista, saiba como se proteger de linhas de pipa com ferol. Faça uso da antena corta-pipa. Ela é uma haste metálica que fica estendida diante do motociclista e possui um gancho na ponta com a parte interna afiada, o que prende o fio e já realiza o corte do mesmo. Capacete fechado e viseira abaixada para segurança são mais recomendados. Normalmente, esta prática protege de possíveis pedras, insetos ou poeira que venham de encontro à sua visão. Imagine então a importância desta proteção contra um fio cortante direcionado ao seu rosto. A pescoceira anti-cerol é outra opção para se proteger das linhas de pipa. O protetor tem internamente 3 segmentos de cabo de aço, um central e um de cada lado protegendo a região do pescoço. Em caso de contato direto com a linha com cerol, o corte atravessa a parte de tecido do acessório, mas se rompe ao alcançar o metal trançado dentro da pescoceira. Outro item importante é a luva. Em muitos casos, os motociclistas atingidos usam as mãos próximas ao rosto ou pescoço, o que inevitavelmente causará danos graves. A proteção extra de uma luva bem reforçada pode reduzir os ferimentos de maneira drástica.
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1: 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El predicador.

0: Yo, we're never afraid. 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Albert Miliano. Ottimo.
1: Ottimo, Gabriel.
0: You know how it is.
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3: Ver um cãozinho rasgando um rolo de papel higiênico é bem comum. E para quem acredita que ele apenas quer chamar atenção, é melhor rever as concepções e procurar saber mais sobre o assunto. Especialmente se o peludo gosta de comer o produto. Mas por que os cachorros adoram papel higiênico? Bom, não existe um motivo exato. Muitos acreditam ser um problema comportamental ligado ao estresse, ansiedade ou simplesmente pelo ócio.
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2: Se você tem um arquivo aberto no Word, poderá salvá-lo bem rápido pressionando Ctrl mais S para Windows, Command mais S para Mac.

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6: Um lugar inusitado foi o cenário da minha formação. Tão complicado quanto o caminho que vai da mente ao coração. Uma lágrima por cada palmo de sofrimento. Onde os sonhos são como o vento, levados pelo próprio vento. Luz lá, só aquela que é agregada ao som das sirenes. Tiros, órfãos de pais vivos, barcos atracados sem leme, é claro. Eu vim de um logo ali costumeiro, de um frenético subúrbio brasileiro, de casas sincronizadas pelas mesmas gambiarras de fio, de gente esquecida pela pátria amada, mãe gentil. Vim de um lugar onde a voz do mudo ecoa tão alto que até ensurdece. Onde um copo de cachaça é o que inspira o sofredor a fazer sua prece. Vim das ruas da Baixada, onde a Pereira Resende faz esquina com a rua Rio Verde. E as garotas vendem seus corpos por trocados, e acredite, não é para comprar sorvete. Eu fui prisioneiro da fumaça e da luz incandescente dos isqueiros. Mas eu percebi que eu sentia mais dor na alma do que nas queimaduras que eu tinha nos dedos. Então, decidi romper o lacre e marchar rumo à liberdade. Com uma havaiana amarrada de arame e uma bermuda amarrada de cadarço. Cheguei bem no fundo, bem no fundo. E lá eu percebi que não tinha nem água e nem luz. Procurei em tudo que é lugar tal fé e decidi falar com tal Jesus. E não é que esse tal Jesus veio mesmo me socorrer. E ele me dizia todos os dias: fica firme, eu vou te ajudar a vencer. E numa caminhada de passo a passo, as cortinas foram se abrindo. E o tal Jesus me deu uma esposa e ainda me deu 3 filhos. E deu a chance de ouvir as nuances da vida, ouvir e ver o mar. E me entregou uma vocação, cuja essência é poetizar, rimar, gerundiar, amar. Glórias a esse tal Jesus. Toda honra e toda glória a esse tal Jesus.

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Olá, tudo bem? Eu sou a locutora Suzy Luz, tô chegando com super dicas pra você, dicas e truques pra facilitar o nosso dia a dia. E eu trago uma super dica para você plantar um jardim. Ao montar um jardim em casa, espalhe sementes em um padrão, mais ou menos em forma de diamante, ao invés de colocá-las em linha reta. Isso vai fazer com que o jardim pareça mais cheio e com maior rapidez. Vai ficar bem bacana. Essa foi uma super dica e eu volto a qualquer momento na programação.

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2: O Instagram lançou uma nova função que permite aos usuários adicionar música aos seus perfis, trazendo uma nostalgia para os fãs do MSN, Tumblr e MySpace. Agora, é possível compartilhar suas músicas favoritas ou permitir que artistas divulguem seus trabalhos diretamente no perfil da rede social da Meta. A funcionalidade requer que a música esteja disponível na biblioteca do Instagram, os trechos adicionados são limitados a 30 segundos e os usuários têm a opção de adicionar uma legenda de até 40 caracteres. Embora a novidade possa não estar disponível para todos dos usuários ainda, ela já foi lançada para aqueles que atualizaram a plataforma.
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3: 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Se estiver apenas chovendo leve, a estrada ficará escorregadia mesmo depois de horas.
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5: Deixo minha visão ao homem que jamais viu o amanhecer nos braços da mulher amada. Deixo meu coração à mulher que vive exclusivamente para fazer o coração de seu filho feliz. Deixo meu pulmão ao adolescente que quer gritar ao mundo, eu te amo. 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

0: 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Dicas para o bem-estar do seu amiguinho.
1: Arrume brinquedos e jogos para ter seu pet mais feliz. Como qualquer outro ser vivo, o cãozinho precisa ser estimulado para ser mais esperto. Brinquedos, jogos, obstáculos são formas de mantê-lo ativo, reduzindo o comportamento destrutivo, principalmente quando o cãozinho é mais jovem. Lembre-se que seu cãozinho é como qualquer pessoa. Precisa de estimulantes para ter mais tranquilidade.
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2: Play. Sonic Superstars, revelado durante o Summer Game Fest, traz uma perspectiva clássica em 2D, mas com gráficos tridimensionais impressionantes. O jogo contará com Sonic, Tails, Knuckles, Amy Rose e até mesmo o personagem esquecido Fang como vilão. Previsto para ser lançado no final do ano para PC, PlayStation 4, PlayStation 5, Xbox One, Xbox Series e Nintendo Switch, ele promete oferecer uma nova forma de vivenciar a experiência de plataforma da franquia Sonic. O trailer de revelação mostra o retorno dos personagens icônicos e os visuais atualizados.
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2: 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Você sabia? Durante a direção, deixar o braço do lado de fora da janela também é considerado uma infração, sendo sua proibição uma das principais leis de trânsito. A prática de dirigir desse jeito compromete a capacidade de reação do motorista em caso de acidentes, quando há necessidade de desviar ou de realizar freadas bruscas, por exemplo. A direção defensiva fica impossibilitada, sendo assim, deve ser evitado.
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ouvinte, eu sou a locutora Suzy Luz, estou chegando no seu rádio com mais uma edição do Super Dicas. Dicas e truques que facilitam o nosso dia a dia. Adicione uma colher de chá de água quando fritar a carne picada, como um hambúrguer, por exemplo, porque isso ajuda a afastar a gordura da carne enquanto ela cozinha. É uma dica bem bacana, faz aí, e super saudável também. Já já tem mais uma super dica para você.

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2: Elon Musk mata Spaces do Twitter após questionamento de jornalistas. Depois do fim das salas de áudio ao vivo do Facebook e do encerramento dos programas ao vivo do Spotify, chegou a vez do Twitter. O Space saiu do ar porque o bilionário Elon Musk, novo dono do microblog, se irritou em um questionamento ao vivo. Um grupo de jornalistas abriu uma sala para debater a suspensão de colegas de profissão da rede social. A sessão foi iniciada por Kate Notopoulos, do BuzzFeed, Drew Harwell, do Washington Post, e Matt Binder, do Mashable. Esses dois últimos estão entre os suspensos. Mesmo sem ter seus tweets disponíveis, os jornalistas podiam participar da sala de áudio. O magnata, então, entrou para participar do Space. Ao ser questionado sobre o bloqueio das contas, Musk prontamente tirou o serviço do ar.
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4: O Dia das Crianças começou a ser comemorado no Brasil em 1924, após a aprovação do projeto de lei do deputado federal Galdino Vale Filho. O Decreto de Lei número 4.867 oficializava o dia 12 de outubro como Dia das Crianças. A data foi escolhida porque em 1923, o Rio de Janeiro, então capital do Brasil, sediou o 3º Congresso Sul-Americano da Criança. Motivado pelo acontecimento, no ano seguinte o deputado elaborou tal projeto, que foi aprovado. Mas o Dia das Crianças só ganhou popularidade com uma grande ação publicitária de uma fabricante de brinquedos e o comércio dos grandes centros do país nos anos 50.
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Muito bem, pra você que se liga aqui na Única FM, a gente tá muito feliz em trazer pra você sempre muita música boa o tempo todo, fazendo sempre a diferença no seu dia a dia. A gente agradece a sua audiência, onde quer que você esteja.

tá curtindo a gente aí nas praias, você que tá aí de repente aproveitando muito, né? Isso mesmo, a gente agradece aí, portanto, a sua audiência, onde quer que você esteja. Já participou com a gente aqui? Tá na hora de você participar também, mandar o seu áudio, mandar o seu alô pra gente aqui no 95854.

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Ouvir os passarinhos cantando e as flores desabrochando em meio à natureza é muito animador. Passe bons momentos, faça passeios no parque, contemple a natureza e suas belezas. Nessa primavera, deixe a calmaria da estação te levar sempre

despreza o ensino da sua mãe. Eles serão um enfeite para sua cabeça, um adorno para o seu pescoço. Meu filho, se os maus tentarem seduzi-lo, não ceda. Se disserem, venha conosco, fiquemos de tocaia para matar alguém. Vamos divertir-nos armando emboscada contra quem de nada suspeita. Vamos engolir os vivos, como a sepultura engole os mortos. Vamos destruí-los inteiros, como são destruídos os que descem a polva. Acharemos todo tipo de objetos valiosos e encheremos as nossas casas com o que roubarmos. Junte-se ao nosso bando, dividiremos em partes iguais tudo o que conseguirmos. Meu filho, não vá pela vereda dessa gente. Afaste os pés do caminho que eles seguem, pois os pés deles correm para fazer mal. Estão sempre prontos para derramar sangue.

sede, a si mesmo se destrói. A sabedoria clama em alta voz nas ruas, ergue a voz nas praças públicas, nas esquinas das ruas barulhentas ela clama, nas portas da cidade faz o seu discurso. Até quando vocês inexperientes irão contentar-se com a sua inexperiência? Vocês zombadores

revelarei a você os meus pensamentos. Vocês, porém, rejeitaram o meu convite. Ninguém se importou quando eu estendi a minha mão, visto que desprezaram totalmente o meu conselho e não quiseram aceitar a minha repreensão. Eu, de minha parte, vou rir-me da sua desgraça.

O filho sábio acolhe a instrução do pai, mas o zombador não ouve a repreensão. Do fruto de sua boca, o homem desfruta coisas boas, mas os infiéis desejam é violência. Quem guarda sua boca, guarda sua vida.

0: pobres e tem grande riqueza. As riquezas de um homem servem de resgate para sua vida, mas o pobre nunca recebe ameaças. A luz dos justos resplandece esplendidamente, mas a lâmpada dos ímpios se apaga. O orgulho só gera discussões, mas a sabedoria está com os que tomam conselho. O dinheiro ganho com desonestidade diminuirá, mas quem ajunta aos poucos terá cada vez mais. A esperança que se retarda deixa o coração doente, mas o anseio satisfeito é a árvore de vida. Quem zomba da instrução pagará por ela, mas aquele que respeita o mandamento será recompensado. O ensino dos sábios é fonte de vida e afasta o homem das armadilhas da morte. O bom entendimento conquista favor, mas o caminho do infiel é áspero. Todo homem prudente age com base no conhecimento, mas o tolo expõe sua própria insensatez. O mensageiro ímpio cai em dificuldade, mas o enviado digno de confiança traz cura. Quem despreza a disciplina cai na pobreza e na vergonha, mas quem acolhe a repreensão recebe tratamento bondoso. O anseio satisfeito agrada a alma, mas o tolo detesta afastar-se do mal. Aquele que anda com os sábios será cada vez mais sábio, mas o companheiro dos tolos acabará mal. O infortúnio persegue o pecador, mas a prosperidade é a recompensa do justo. O homem bom deixa herança para os seus filhos e os filhos de seus filhos, mas a riqueza do pecador é armazenada para os justos. Sim, a transferência de riquezas. A lavoura do pobre produz alimento com fartura, mas por falta de justiça, ele o perde. Quem se nega a castigar seu filho não o ama. Quem o ama não hesita em discipliná-lo. O justo come até satisfazer o apetite, mas os ímpios permanecem famintos. Veja, o versículo 10 diz que o orgulho só gera discussões. E se pararmos para pensar, de fato, a maioria dos nossos defeitos e falhas tem origem na soberba, no orgulho, no egoísmo. Somos treinados no sistema em que vivemos a pensar somente em nós. Mas se por um instante, agora, você escolher pelo menos 3 atitudes totalmente altruístas no dia de hoje, você vai perceber que a alegria de ajudar alguém, a alegria de facilitar a vida de alguém, fará o final do seu dia muito melhor. Experimente. Na humildade, na generosidade, a paz. Seus relacionamentos serão transformados, começando dentro do seu lar.
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1: 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Mas a gente

0: Ou da última? Sonzeira, né? Olha, você não perde por esperar. Temos muito mais lançamentos. Você vai curtir aquela do passado aqui também. 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
4: Você sabia que a maneira mais fácil de diferenciar um animal carnívoro de um herbívoro é olhando para os seus olhos? Os carnívoros, cães, leões, possuem os olhos na parte da frente da cabeça, o que facilita a localização do alimento. Já os herbívoros, aves, coelhos, possuem os olhos ao lado da cabeça para perceber a aproximação de possível predador.
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6: No dia 15 de novembro, comemoramos no Brasil o Dia da Proclamação da República. A data é celebrada, pois no dia 15 de novembro de 1889, um golpe de Estado político-militar instaurou a forma republicana presidencialista de governo no Brasil, acabando com a monarquia constitucional parlamentarista do Império e destituindo e deportando o então chefe de Estado, o imperador português Dom Pedro II.
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0: É verdade, e é verdade, eu te digo, que aquele que não nascer da água e do Espírito não pode entrar no reino de Deus.
1: Rádio Única, mais uma sequência que termina. Outra conexão começa, que começa! Oh, coisa boa! Você tá ligado aqui com a gente, obrigado pela sua audiência. A conexão por aqui é de coisas boas que estão por vir, que passaram. E a gente só tá aqui para compartilhar cada momento especial com você, ouvindo musicaços que você ouve só aqui na Rádio Única. Continue com a gente na Única, porque a música boa por aqui nunca precisa de explicação, né? A gente precisa de uma coisa, só curtir, só ouvir.
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0: Infelizmente, ainda vivemos a ditadura da beleza. 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Aquelas que não se encaixam no padrão estabelecido, muitas vezes se sentem mal, deprimidas e inseguras. Muitas delas chegam ao ponto de enfrentarem doenças sérias como bulimia e anorexia. Vamos dar um basta na ditadura da beleza. Todas as mulheres são bonitas ao seu modo. Beleza é diversidade.
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0: mais um bloco do Super Dicas e não se distrai enquanto você trabalha. Desligue o telefone enquanto executa as suas tarefas. Dessa forma, você vai perder menos tempo limpando. É uma super dica pro seu dia a dia. Daqui a pouquinho tem o último bloco do Super Dicas para hoje. Não sai daí. Super Dicas.
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2: O artigo 29 do Código de Trânsito Brasileiro traz as normas de segurança para uma ultrapassagem segura. Já o artigo 203 discorre sobre as infrações que um motorista comete ao realizar ultrapassagens indevidas, como em curvas sem visibilidade, faixas de pedestres, pontes...

0: 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Segue lá, viu? Beijão, galera!
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2: Cuide da segurança do seu filho. Evite deixar as crianças sozinhas no carro. Se for mesmo necessário, deixe o veículo engrenado e sem as chaves. Puxe o freio de mão e volte rápido. Respeite as sinalizações de trânsito e dê bom exemplo. Nunca dirija com uma criança no colo. Este é um risco inconcebível. As crianças devem sempre usar o cinto de segurança, obedecendo-se aos seguintes critérios. Crianças com idade inferior a 10 anos devem ser transportadas no banco traseiro. Até um ano de idade deve-se usar o porta-bebê. Até 7 anos, assentos infantis com cinto de segurança e presos ao banco. Acima disso, nas laterais do banco traseiro e cinto de segurança, pois no centro podem ser jogadas contra o painel. Nunca transporte crianças no bagageiro. Em caso de batidas na traseira do veículo, o impacto sobre elas é sempre maior. Carros em movimento devem ter as portas sempre travadas. Não deixe as crianças colocarem as mãos, braços ou cabeças fora da janela. Abrir o vidro apenas o suficiente para ventilar. As crianças devem subir e descer do carro sempre pela calçada. Evite parar ou estacionar em fila dupla na porta da escola. Vá sempre ao encontro das crianças caso você tenha parado do outro lado da rua. Não fume dentro do carro. O vento pode atirar para trás as brasas do cigarro, que podem provocar queimaduras nas crianças.
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4: Ande, dance, brinque. 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
5: Envelhecimento e sedentarismo não combinam. Para viver melhor à medida que os anos passam, é aconselhável fazer em qualquer idade uma atividade física regular e equilibrada. Os exercícios de força, como a musculação, ajudam a retardar o processo de degeneração.

Você está ouvindo a Rádio Única, uma rádio feita para quem gosta de música. E música boa, né? De boas descobertas e daquela companhia que você sempre quer e que combina exatamente contigo. Para isso que a gente está aqui agora, né? Para aumentar o som juntinhos e curtir música boa que está chegando.

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0: delícia de música, né? Só aqui na Rádio Única. Única como você. Obrigado pela sua audiência, obrigado pela sua conexão, onde você estiver. Tá no carro aí, dando aquela carona pra gente, tá ouvindo através da Alexa, ou você tá ouvindo aí no nosso aplicativo, diversas plataformas, tá todo mundo ligado. E você também, né? Obrigado pela audiência, pelo Bluetooth. Legal, tem várias formas de ouvir a gente, ouvir a Única aonde você estiver. O importante é estar colado aqui com o melhor som, não é isso? 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
1: Oi pessoal, Vanessa Bandeira por aqui para mais um Minuto da Hashtag. Fique atento para a dica de hoje. Verificar se há atualização de firmware e talvez colocá-la em um local mais central, se possível. Devem evitar muitos problemas relacionados à internet nos próximos 12 meses. Provavelmente também vale a pena alterar a senha do Wi-Fi. Isso significará reconectar todos os dispositivos, mas desconectará todos os vizinhos ou dispositivos mais antigos que você não deseja que ocupem a largura de banda na rede. Vanessa Bandeira ficando por aqui com mais um Minuto da Hashtag.
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0: rádio. Fica com a gente, então. A gente preparou muito mais coisa boa que tá vindo por aí. Não sai daqui.
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0: Dica.
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4: Quem não teve um professor de história no ensino médio super engraçado que fazia várias analogias só para tentar colocar conteúdo na cabeça de um monte de adolescente que não queria prestar atenção em nada na sala de aula? Ou então aquela professora carinhosa do ensino fundamental que te defendia e fizeram anos difíceis se tornarem mais leves? Tem também a primeira professora. Ah, como esquecer aquela que, quando éramos bem pequenininhos, como num passe de mágica com as letras, nos ensinou a ler? Mestre, amigo, companheiro, educador, com salários nem sempre tão dignos, o professor, com sabedoria e dedicação, exerce um papel muito importante na vida de jovens e adolescentes, numa fase onde nem tudo são rosas, né? Como diria Augusto Cury, ser educador é ser poeta do amor. Vamos valorizar aqueles que são fundamentais para o desenvolvimento de cidadãos conscientes. 15 de outubro, feliz dia do professor.
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2: Olá, querido ouvinte. Vamos aprender a fazer hoje beijinho de coco. Delícia, viu? Anote os ingredientes. 1,5 xícara chá de estevita culinária. 1 pacote de 100 gramas de coco ralado, hidratado, com 1/2 xícara chá de água quente. 1/2 xícara chá de leite desnatado. 2 gemas. 1 colher sopa de farinha de trigo. Só isso de ingrediente. Vamos ao modo de preparo? Leve tudo ao fogo, mexendo sempre até aparecer o fundo da panela. Depois de frio, enrole, passe no coco, espete um cravinho no centro e arrume em forminhas de papel. Esta receita rende 45 beijinhos. Boa para você poder guardar e quando for fazer aquela festa, aproveitar esta receita para dar uma economizada aí no orçamento, porque festa sempre gasta muito dinheiro, não é mesmo? Então, guarda esta receita de beijinho de coco que eu tenho certeza que ela pode ser útil para você. Um beijo!
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2: Pele e pelos saudáveis refletem uma boa nutrição, uma vez que diversos nutrientes são fundamentais para a renovação da pele, crescimento e coloração do pelo. Ao exemplo, podemos citar a proteína, que é o principal componente do pelo. O zinco está ligado à síntese de queratina. Cobre, que influencia na coloração do pelo, e o ácido graxo ômega 6, que ajuda na hidratação da pele. Por isso, ofertar ao seu cão um alimento de alta qualidade, completo e balanceado, é importante para fornecer os nutrientes necessários para que torne a pele e o pelo mais saudáveis, bonitos e brilhantes.
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0: sou única. Sou formada por elementos essenciais e totalmente engajados ao meu propósito de vida. Desde o ventre da minha mãe, sou mais que vencedora. Sou persistente. Fui projetada com excelência pelo Criador. A minha situação, minha luta diária não me define. Os obstáculos no meio do caminho não me definem. Os meus sentimentos não me definem. Para mim, ser diferente é ser única.
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E assim termina mais uma sequência de música boa aqui na sua Rádio Única. Ó, não desconecta, viu? Não sai daí. E obrigado pela audiência desta hora que foi sensacional, muito bom estar conectado com você aí do outro lado. E vamos nessa, viu? Seguinte, porque tem muito mais músicas esperando por você aqui na programação da Única.

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0: dicas de saúde.
1: Lave as mãos. O hábito é a atitude número na prevenção de doenças como resfriados, além de manter longe outros problemas como infecções por bactérias e outros vírus.
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0: gente, eu sou o Chá. Tô ligadão, ligadíssimo aqui na Única, UNK. Música boa de verdade. Vamos nessa, todo mundo ouvindo, Única. Fiquem com Deus.
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1: Não importa a idade, a maquiagem sempre estará presente na vida das mulheres. Ela traz autoestima, renovação e beleza. Com o passar dos anos, mudanças na pele acabam trazendo a necessidade de cuidados especiais na aplicação desses cosméticos. Teste os cosméticos nas áreas corretas. O ideal é que o teste de maquiagem seja feito sempre no rosto, em uma pequena área próxima às orelhas. Caso não seja possível, evite aplicar o produto no dorso da mão. Prefira as falanges do dedão ou do dedo indicador e observe se o resultado é similar à textura da face. Aplique também o máximo de produto no centro do rosto. Essa é a área que mais deve ter maquiagem para cobrir rugas e linha de expressão. Por isso, concentre-se nela. Comece pelo nariz, escondendo poros e linhas. Para esconder olheiras, aplique base no centro e espalhe na direção externa. Para esconder olheiras, aplique base no centro e espalhe na direção externa. Espalhar a maquiagem o máximo possível é importante para cobrir as áreas com imperfeições, evitando o acúmulo de produto. Fonte, istoé.com.br.
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Única FM, única como você, muito legal, é isso mesmo. É assim que é o clima, climão, sempre muito bacana ver a Única FM onde quer que a gente esteja, né? A gente tá feliz da vida demais de trazer pra você sempre esse clima de descontração, de muita alegria, sobretudo, porque com Jesus é sempre assim, né? Muita alegria, apesar das lutas, né? Apesar

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0: Thank you. 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
1: Rádio Única, única como você, não tem pra ninguém. É desse jeito, é desse clima gostoso, nesse clima maravilhoso, nesse clima de

0: aqui na melhor programação do seu rádio.
1: Ah, nada melhor que uma música boa, né? É uma boa companhia nos estudos, no trabalho, nos afazeres da casa. 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
4: Acredite mais em você, no seu potencial. Somos todos incríveis e extraordinários, cada um do seu jeito especial de ser. Acredite mais em você, valorize-se. Você é um merecedor de tudo que você tem e merece mais. O que você correr atrás, o que você quiser conquistar, lute e você vai obter, pois você é capaz. Gostou dessa dica? A gente volta a qualquer momento com mais dicas como essa.
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5: O Dia da Proclamação da República do Brasil é comemorado anualmente no dia 15 de novembro. É um feriado nacional que celebra a Proclamação da República, que aconteceu no dia 15 de novembro de 1889, na cidade do Rio de Janeiro, então capital do Império, que acabou com a monarquia, deportando o imperador na época, Dom Pedro II.
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0: Além disso, o sangue dos camarões e de outros crustáceos contém hemocianina, uma proteína rica em cobre que lhes dá a coloração azulada quando oxigenada. 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

Única FM, única como você. Que legal, só música maneira rolando por aqui, desfilando só as melhores na nossa programação, com certeza. É, aqui é assim, você vai ouvir sempre música boa, só sempre as mais selecionadas, né? Aquelas que são selecionadas a dedo. E com certeza você confere muita música boa o tempo todo, internacional, nacional, daquele jeito, né? Todos os ritmos passam por aqui. Qual é a sua praia, hein? Fala pra gente aí. Pois é, e por falar nisso, de onde você tá ouvindo a Única FM? Queremos saber, qualquer parte do Brasil, do mundo, né? A Única FM não tem fronteiras, não tem limite de fronteiras territoriais. A gente está onde a internet estiver também, né?

da Única FM. Eu sou a Débora Rodrigues, de Brasília, e eu tô curtindo, tipo, muito a rádio. Ela é maravilhosa. Estou adorando a programação. Está maravilhosa. Beijão, galera.

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3: Hoje no nosso Boa Ideia, maçanetas antigas como porta-toalhas. Se não deseja comprar novos porta-toalhas, reaproveite maçanetas antigas e pregue-as à parede. Além de dar uma nova função a que seria descartado, o ambiente ganhará charme e personalidade.
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5: Erga a minha voz e escuta o meu clamor. Ao Senhor suplico. Derramo diante dele minhas orações. Tua presença.

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Muito bem, pra você que se liga aqui na Única FM, a gente tá muito feliz em trazer pra você sempre muita música boa o tempo todo, fazendo sempre a diferença no seu dia a dia. A gente agradece a sua audiência, onde quer que você esteja,

chamar você que tá curtindo a gente aí nas praias, você que tá aí de repente aproveitando muito, né? Isso mesmo, a gente agradece aí, portanto, a sua audiência, onde quer que você esteja. Já participou com a gente aqui? Tá na hora de você participar também, mandar o seu áudio, mandar o seu alô pra gente aqui no

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1: A primavera no Hemisfério Sul tem início no dia 23 de setembro, quando acontece o equinócio da primavera. Fenômeno astronômico no qual o Sol atinge com maior intensidade as regiões próximas à linha do Equador. No equinócio, o dia tem a mesma duração no Hemisfério Norte e no Hemisfério Sul. A chamada Estação das Flores antecede o verão e sucede o inverno, e seu término acontece quando temos o solstício de verão, quando o Hemisfério Sul está inclinado a cerca de 23,5 graus na direção do Sol.
2: Escola de Primeiras Letras é como chamavam a escola antigamente. Dia 15 de outubro é comemorado o Dia do Professor, porque foi nesse dia, em 1827, que o imperador Dom Pedro I assinou um decreto que regulamentava o ensino fundamental no Brasil. Mas, antes disso, os jesuítas já tinham trazido seu sistema de ensino para cá, junto com os colonizadores. De acordo com esse decreto, os meninos aprendiam a ler, escrever e as quatro operações aritméticas, enquanto as meninas, no lugar da geometria, eram ensinadas as prendas ou tarefas domésticas, como costurar e cozinhar. Ainda bem que hoje meninas e meninos podem estudar o mesmo conteúdo, né? Dia 15 de outubro, feliz Dia do Professor!
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5: Glória.

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1: Google One. O que é, para que serve e planos do serviço por assinatura. Planos do Google One aumentam a capacidade de armazenamento do Google Drive, Gmail e Google Fotos e garantem benefícios exclusivos. Ao criar uma conta Google, todo usuário tem direito a 15 GB de armazenamento gratuito, que muitas vezes pode ser pouco para manter e-mails, documentos e fotos importantes ao mesmo tempo. Com o plano do Google One, porém, é possível aumentar essa capacidade para 100 GB ou até 2 TB, quantidade mais do que suficiente para a maioria dos usuários. Além do espaço de armazenamento, os planos do Google One também oferecem benefícios exclusivos para os assinantes. Estão entre as vantagens mais ferramentas de edição de fotos, chamadas mais longas, possibilidade de gravação no Google Meet e cashback na Google Store. Também é possível incluir até 5 dependentes na conta sem custo adicional. No plano mais avançado, a ferramenta oferece ainda acesso ao Gemini Advanced, o modelo de inteligência artificial IA mais potente do Google. O plano Google One básico, por exemplo, a capacidade de 100 GB você paga R$ 7,99 por mês. Já o Premium de 2 TB você paga R$ 38,99 por mês. Em breve o Bia Y volta com mais informações para você.
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Às vezes o mundo quer desconstruir em nós os valores de Deus. Eles querem menosprezar os nossos filhos por causa da cor, por causa do jeito de ser, com muitos bullies por aí, tentando desconstruir os nossos valores. E eu falei para os meus filhos que o único bully que eu conheço é o bully de fazer café. Quem é filho de Deus sabe quem é e sabe para onde vai, e tem o valor do Espírito Santo. E aí, quando o mundo nos rejeita, o Espírito Santo diz assim, ó,

0: 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Beijão, galera.
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5: Olá, eu sou Bia Ipsen e a receita de hoje é lombo na cerveja. Anota aí os ingredientes. Uma cebola picada, 5 dentes de alho, 2 colheres de sopa de suco de limão, 2 colheres de sopa de azeite, 2 colheres de sopa de sal, 1 colher de sopa de açúcar mascavo, 1 ramo de alecrim, 1 colher de chá de pimenta do reino, 1/2 colher de chá de canela, 2 folhas de louro, 300 ml de cerveja Pilsen, 1 peça de lombo e 2 colheres de sopa de manteiga. Modo de preparo. Em um mixer, coloque a cebola, o alho, o suco de limão e o azeite. Bata tudo e coloque em um recipiente. Junte o sal, o açúcar, a pimenta, a canela, o louro, o alecrim e a cerveja. Misture tudo. Coloque a peça do lombo em uma forma e fure toda a carne com uma faca. Coloque a mistura de temperos e deixe marinar por 1 hora. Passe a manteiga por cima do lombo. Feche com papel alumínio e leve ao forno pré-aquecido 180 graus por 30 minutos. Retire o papel e leve ao forno para dourar por mais 15 minutos e sirva com arroz branco. Fonte tudogostoso.com.br.
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0: essa sequência. Que legal, que bacana. Obrigado por mais essa sequência que você ouviu junto com a gente aqui. A gente fica só curtindo aqui no off, né? Curtindo aqui a sequência, a gente vai conectando você e música boa da programação da Única. Se você gostou, então compartilha para aquela galera que você conhece, seu irmão, seu brother, seu amigo, aquela galera da sua igreja, gente boa da sua academia, do colégio. Compartilha para todo mundo. Vai lá, suaunicaradio.com.br. Todo mundo vai se encontrar por lá nesse nosso site lindão, maravilhoso, super moderno, com a sua cara. É a Única. Então bora nessa, que tem muita coisa boa por aqui para acontecer ainda na nossa programação.
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2: E é assim que a gente gosta, de sempre passar as melhores informações para você. E claro que a gente passa muita informação sobre os pets também. Me responde uma coisa, você acha que os cães, eles ficam entediados? Sim, gente, os cãezinhos, eles não são tão diferentes de nós nesse sentido, principalmente quando não saem para passear ou quando não tem estímulos o suficiente em casa. A maioria dos cães ama passear, ver outras pessoas, sentir novos cheiros, brincar, e tudo isso faz muito bem para eles. Por isso, quando deixamos eles em casa sem nada para fazer durante muito tempo, eles também podem se sentir entediados e geralmente nesse momento que acabam destruindo objetos e até móveis. Por isso, além de proporcionar atividades fora de casa para o seu cãozinho, é importante também deixar o ambiente bem bacana para ele, escondendo petiscos pela casa, colocando a ração em brinquedos que liberem os grãos aos pouquinhos, deixando algum roedor ou algo que ele possa brincar e passar o tempo. Afinal, ninguém aguenta ficar o dia todo dormindo, né, gente? Então, dê bastante atividade aí para o seu bichinho. Beijos! Dica de hoje para você na sintonia, cuide bem do seu pet.
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Ah, obrigado pela audiência, obrigado pela companhia, aliás, obrigado pela carona, viu? Continue ouvindo e se quiser falar com a gente é só chamar no WhatsApp. Vamos continuar.

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1: Mude os hábitos e tenha mais saúde e bem-estar. Essa é uma dica fundamental para quem deseja ter mais qualidade de vida e viver de uma forma mais equilibrada. Para isso, alguns hábitos devem ser repensados, assim como deixar o sedentarismo no passado e aproveitar melhor as suas horas livres. Quando falamos em mudar os hábitos, muitas pessoas imaginam uma dieta rigorosa e a única saída é a academia. Mas, na verdade, mudar os hábitos está relacionado a você fazer o que realmente gosta. Por exemplo, se você gosta de dançar, separe um tempinho no seu dia a dia para fazer isso. Mas se prefere caminhar ao ar livre, fique à vontade. Essa escolha deve ser completamente sua, conforme as suas prioridades e necessidades. Mas isso também não quer dizer que é errado ir à academia de musculação. O que queremos passar é o exercício físico, que deve ser feito conforme a sua vontade e disposição. Aproveitando a importância de priorizar o que lhe faz bem, elabore uma rotina que você possa fazer de forma voluntária, tudo no seu tempo. Muitas vezes, na correria do dia a dia, não sobra aquele tempinho livre para cuidarmos de nós. Por isso, repense bem as suas prioridades, escute mais músicas, beba bastante água e se cuide. Fonte: manipular.com.br.
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2: Quando a gente ouve Dia das Crianças, qual a primeira coisa que vem na cabeça? Presente, né? Claro. Tudo bem, quem não gosta de ganhar presente, né, gente? Mas, ó, o dia 12 de outubro é muito mais significativo do que isso. O objetivo em criar esse dia era encorajar os países a estabelecerem uma data para promover ações que garantiriam direitos e o bem-estar da criança. Lá em 1959, a Assembleia Geral das Nações Unidas adotou a Declaração dos Direitos da Criança, com algumas modificações. E aí cada país passou a estabelecer uma data comemorativa para celebrar os direitos da criança. No Brasil, o deputado federal do Rio de Janeiro, Galdino do Vale, conseguiu a aprovação da lei em 1924, que instituía o dia 12 de outubro, Dia da Criança. Mas essa data só começou a valer mesmo quando houve uma campanha de marketing da empresa de brinquedos Estrela. Anos depois, a data foi mais uma vez reforçada pela campanha publicitária da Johnson & Johnson. A empresa lançou a Bebê Johnson, que teve sua primeira edição em 1965 e acabou se tornando o concurso de beleza infantil mais conhecido do país. Dia 12 é um dia muito significativo. Então, feliz Dia da Criança!
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você curtiu, que você amou. Vai lá, clica no coraçãozinho aí, vai. Gostou demais, né? Mais uma playlist que você ouve só na programação da Única. Sua

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3: Olá! Agora falaremos sobre mitos e verdades sobre a castração de cães e gatos. É verdade que a castração engorda nosso animalzinho de estimação? A castração não engorda os animais, isso é mito. O animal castrado fica mais calmo, mais dócil e com isso consome menos calorias. Pequenos ajustes na quantidade de comida do animal e brincadeiras diárias são suficientes para deixar o bichinho de estimação saudável e feliz.
4: A primavera, a estação das flores, tem início no dia 23 de setembro no Hemisfério Sul. Nessa data acontece o equinócio de primavera. Exato momento em que o Sol cruza a linha do Equador Celeste. Em sua chegada, o primeiro dia e a noite têm exatamente a mesma duração, 12 horas cada. Progressivamente, então, no Hemisfério Sul, os dias passam a ser mais longos do que as noites.
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1: Leite, um demaquilante natural. Dormir com maquiagem no rosto danifica muito a sua pele. Por isso, se acabou o creme para remover maquiagem, você pode optar por um pouco de leite. Em seguida, passe o seu tônico facial habitual. Prontinho.
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Rádio Única, mais música, mais conexão e aquela vibe que você já conhece, né? Vamos por aqui deixando a música tocar forte no seu coração, principalmente. Olha, estamos aqui pra te fazer companhia.

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Mais uma que você ouve só aqui na Rádio Única. Que bacana, quer participar com a gente na Única? Então bora lá, manda aquela sua mensagem pra gente pelo WhatsApp. Olha aí o número 995854909.

0: audiência. Aliás, sem você por aqui, nós não somos nada, né? Tem que ter a sua companhia por aí do outro lado, pra gente dar continuidade com o que vem. É muita coisa boa, hein?
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3: 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São imprescindíveis à construção e o resgate de valores para um trânsito mais seguro e humano.
2: 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No dia 15 de novembro, comemoramos no Brasil o Dia da Proclamação da República. A data é celebrada, pois no dia 15 de novembro de 1889, um golpe de Estado político-militar instaurou a forma republicana presidencialista de governo no Brasil, acabando com a monarquia constitucional parlamentarista do Império e destituindo e deportando o então chefe de Estado, o imperador português Dom Pedro II.
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gostou demais, né? A sequência acabou, a nossa playlist da hora finalizou, mas a conexão está só começando. Tem muito mais coisa boa para você curtir aqui na programação da Única. A gente descobre sempre coisas boas. E o que vem por aí, hein? Tem muito mais. Olha, se eu fosse você, eu continuaria sempre por aqui na programação da Única, que a música por aqui nunca para. Tem sempre o melhor para você.

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1: Única como você, eu sou o Eduardo, muitíssimo prazer, vamos nessa, fazendo muita festa por aqui, todo mundo dançando, todo mundo pra cima, é. E você que tá precisando de uma oração, você que tá precisando de uma força, é o seguinte, você pode mandar o seu pedido de oração, né, pra gente, fazer o seu pedido de oração aí no nosso WhatsApp, isso

0: Deus não abençoa a desordem.
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Única FM, única como você, muito legal, é isso mesmo, é assim que é o clima, climão, sempre muito bacana ver a Única FM onde quer que a gente esteja, né? A gente tá feliz da vida demais de trazer pra você sempre esse clima de descontração, de muita alegria, sobretudo, porque com Jesus é sempre assim, né? Muita alegria, apesar das lutas, né? Apesar

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Seguinte, ó, bom demais fazer o esporte, né? Muito legal. E a Rádio Única tá presente com você em todos os momentos aí da sua vida. Para todos os momentos a gente tá junto. É de dia, é de noite, é à tarde, é onde você estiver viajando, ó, no rolê. É isso, a Rádio Única vai trazendo para você sempre muita alegria, muita descontração com as melhores músicas cristãs do planeta nacional e internacional.

0: curiosidade. Você sabia que,
1: por causa de um supercomputador que faz 3,2 bilhões de cálculos aritméticos por segundo, acerta-se 90% das previsões meteorológicas para 36 horas?
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2: Quem não teve um professor de história no ensino médio super engraçado que fazia várias analogias só para tentar colocar conteúdo na cabeça de um monte de adolescente que não queria prestar atenção em nada na sala de aula? Ou então aquela professora carinhosa do ensino fundamental que te defendia e fizeram anos difíceis se tornarem mais leves? Tem também a primeira professora. Ah, como esquecer aquela que, quando éramos bem pequenininhos, como num passe de mágica com as letras, nos ensinou a ler? Mestre, amigo, companheiro, educador, com salários nem sempre tão dignos, o professor, com sabedoria e dedicação, exerce um papel muito importante na vida de jovens e adolescentes, numa fase onde nem tudo são rosas, né? Como diria Augusto Cury, ser educador é ser poeta do amor. Vamos valorizar aqueles que são fundamentais para o desenvolvimento de cidadãos conscientes. 15 de outubro, feliz dia do professor.
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0: Solo, Trouxas e Lustre, chegando no seu rádio com super dicas, dicas e truques que facilitam o nosso dia a dia. Fritou o peixe e a casa está com cheiro forte? Sem problemas. Da próxima vez que for fritar, ferva água com casca de laranja e cravo. Pois é, do lado da frigideira, coloque água fervendo com casca de laranja e com cravo. A casa não vai ficar com cheiro de peixe. É uma super dica e nós voltamos a qualquer momento na programação. Super
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0: 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É isso, valeu!
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0: nele crer, tomou, mas tem a vida eterna, pois Deus mandou o seu filho para salvar o mundo, e não para julgar.
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0: Rádio Única, única como você, alegria e descontração no seu rádio, muita música boa e a qualidade que você merece. Vem, vem, vem, só vem, chama todo mundo, chama geral aí pra curtir também muito som aqui na Rádio Única.
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3: Sensores, câmeras, inteligência artificial e Big Data estão transformando grandes centros urbanos em cidades inteligentes. Essas tecnologias ajudam a melhorar o trânsito, reduzir o consumo de energia, aumentar a segurança e otimizar serviços públicos. Sem que as pessoas percebam, sistemas automatizados já tomam milhares de decisões diariamente. O objetivo é tornar as cidades mais eficientes, sustentáveis e confortáveis. Uma revolução silenciosa acontecendo ao nosso redor.
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0: for pra Jesus,
1: glória a Deus aí, irmão.
0: Se for pra Jesus, pode ser mais forte. Glória a Deus.
2: 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Vamos nessa então. Como é que tá o seu dia aí? Como é que tá o clima? Ah, como é que tá aí a sua vida? Tá tudo certo? Olha, você que é aquela mina massa, você que é aquela mina de fé, você que é aquela mina que realmente entende e busca a presença de Deus, isso é massa demais. E quero abençoar a sua vida cada vez mais pra você se fortalecer no Senhor, viu? Quero dizer isso pra você sempre se fortalecer cada vez mais no Senhor, porque as tentações vêm, né, cara?

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3: Hoje a gente vai aprender a fazer o biscoitinho de polvilho assado. Delícia e fácil de ser feito. Anote os ingredientes. 250 gramas de polvilho azedo. Não serve o doce. 100 ml de óleo. 125 ml de leite. A mesma quantidade de água. Meia colher de sopa de sal. Um ovo. Para o preparo, misture o polvilho e o sal e reserve. Leve ao fogo o óleo com o leite, mas não deixe ferver. Em seguida, misture ao polvilho com uma colher. Feito isso, use a batedeira e incorpore o ovo e a água aos poucos, até que a massa fique homogênea, cremosa, mas firme para poder usar o saco de confeiteiro. Faça os biscoitos do tamanho e forma que quiser. Quanto mais fino, mais crocante. Você deve pré-aquecer o forno e assar a 220 graus por 15 minutos até dourar.
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3: Higiene. Animais de estimação necessitam de cuidados com a higiene, que podem variar dependendo da raça, do tipo de pelagem, da saúde geral do animal, entre outros fatores. De modo geral, cães devem tomar banho uma vez por semana e gatos uma vez por mês. No momento do banho, é primordial escolher os produtos corretos para o seu pet. Fica a dica.
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